Arriba Tauca. Feliz aniversario. Y nos vamos recorriendo todo Payasca, Cayarita.